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1: Anton Carlos Jobim.
0: Ah,
1: Stan Getz.
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1: E João Gilberto. 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